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0: 2:10.
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3: 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Bom dia. 4 e 3.

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1: 4:59.

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1: Atenção, crianças, não fiquem na rua. O terrível homem mau está ali no bar.
2: Eu sou o homem mau. Eu sou mau, mau mesmo. Vendeiro, traz cachaça com farinha pra todo. Vamos logo. Mistura esse negócio aí. É pra todo mundo beber. Onde vai, moço?
3: Eu vou indo embora, eu nunca bebi.
2: E nem vai beber. E você aí? Como é o seu nome?
4: Meu nome é Pedro.
2: Era Pedro, agora é defunto.

0: Quem é o dono dessa porcaria aqui?
1: Sou eu, senhor.
0: Então, tá dormindo? Traz o uísque logo.
1: Não tenho uísque.
0: O que é que eu bebo, então?
1: Bebe leite.
0: Quem bebe leite é bezerro. Toma, aprenda a respeitar o homem mau. E essa mulher, de quem é?
2: Essa mulher é minha.
0: Era sua, agora é minha.

0: Então você veio me matar, não é? Quem é você?
1: Eu sou o famoso Billy Gancho. Por quê?
0: Pronto. Era Billy Gancho. Agora é defunto Gancho.

0: Então você é o delegado que veio acabar comigo? Qual é o seu nome, delegado?
1: O meu nome é Justiça. Você está preso, homem mau.
0: Ai, quem é você para me prender, delegado? Fique sabendo que eu sou o homem mau, mau.
1: É, você era o homem mau. Agora é defunto mau.

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1: Bom dia, querido povo de Deus. Jesus, eu confio em vós. É assim que se começa um dia. Quem tem fé começa em oração e em oração. Vamos juntos? Pedir a Deus nosso Senhor graças e bênçãos na batalha de hoje e na batalha da vida, né? Pedindo que o Senhor nos abençoe e nos faça firmes no propósito de servi-lo. Em nome do Pai, do Filho e do Espírito Santo. Amém. Senhor, razão de nosso existir e ponto de chegada de toda nossa busca humana e existencial. No início desta manhã, queremos pedir a nossa própria conversão. Dai-nos, Senhor, a graça da verdadeira conversão. Ó Deus, por intercessão de Santa Mônica e Santo Agostinho, dai-nos a graça da verdadeira conversão. Ó Santa Mônica, que pela oração e pelas lágrimas alcançaste de Deus a conversão de vosso filho e de vosso marido, olhai para o meu coração amargurado e nesta manhã eu coloco esta pessoa em particular para que possa ser abençoada também com a conversão. Santa Mônica, que perseverou na oração e é um exemplo e modelo de mãe, que vossas orações se juntem às minhas para comover o bom Deus, a fim de que Ele, Deus vivo e verdadeiro, faça com que esta pessoa por quem rezo possa voltar ao bom caminho. Ó Deus, por intercessão de Santa Mônica, chame de volta à casa paterna este filho pródigo. Dai-me, ó Deus, por intercessão de Santa Mônica, esta alegria e serei para sempre agradecido. Nesta manhã, reze comigo, oremos. Ó Deus, consolador dos aflitos, saúde dos que em vós esperam, que aceitaste misericordiosamente as piedosas lágrimas da bem-aventurada mãe Mônica pela conversão do filho Agostinho e do marido Patrício. Concedei-nos pela vossa intercessão que choremos nossos próprios pecados e encontremos a indulgência de vossa graça por nosso Senhor Jesus Cristo, vosso Filho, na unidade do Espírito Santo, e rezemos um Pai Nosso, pedindo a nossa conversão e a conversão dos nossos familiares. Pai Nosso, que estais no céu, santificado seja o vosso nome, venha a nós o vosso reino, seja feita a vossa vontade, assim na terra como no céu. O pão nosso de cada dia nos dai hoje, perdoai-nos das nossas ofensas, assim como nós perdoamos a quem nos tem ofendido, e não nos deixeis cair em tentação, mas livrai-nos do mal. Amém. O Senhor esteja convosco, Ele está no meio de nós. Que nesta manhã a bênção de Deus recaia sobre todos. Abençoe a água pela efusão do Espírito Santo, a roupa dos enfermos, as fotos de família e a jornada de trabalho. Em nome do Pai, do Filho, do Espírito Santo. Amém. Santa Mônica, rogai a Deus por nós. Amém.

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3: 6 e 7.

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2: 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Oh, um abraço para todo o pessoal lá de Ferragem São Carlos. 6:23.
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2: 6:23.

0: É isso aí, pessoal, 6h33.
1: Esta música é uma homenagem de Ramiro Viola e Pardini, a dupla Coração do Brasil, Tonico e Tinoco.

0: verdadeira moda raiz. Que beleza!
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2: 6:36 agora.

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0: 6:39.

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1: Ô, 6h44.
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1: Ô, 6h44.

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1: Oh, beleza, 7:12.
2: Pessoal do céu, estamos perdidos. O bando de Lampião tá invadindo a cidade. Me vale, Padre Cício do Juazeiro.

0: pai do Lampião. 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
1: 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Cada um vai escolher uma mulher pra acompanhar nossas andanças. 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O vencedor fica com ela. 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
2: 722. Ligado em vocês.
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2: 722.

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0: Em Lençóis agora, 7h41.
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0: 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Em Lençóis agora, 7h41.

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1: Na última quarta-feira, no período da tarde, as forças de segurança de Lençóis Paulista realizaram mais uma operação conjunta com o objetivo de combater o tráfico de drogas. O trabalho, que teve início por volta de 16 horas e 30 minutos, dessa vez ficou concentrado no Jardim Maestro Júlio Ferrari, e o alvo era uma residência localizada na rua Enio Giacomini. Um morador chegou a ser detido com maconha e crack, mas acabou liberado por causa da pequena quantidade de entorpecente, como informou a reportagem do programa Plantão de Polícia da Rádio Difusora. O chefe do setor de investigações gerais da Polícia Civil, José Augusto.
2: Newton, de ouvintes, as forças de segurança, Polícia Civil, Polícia Militar, através de equipe de Força Tática e a GCM, cumpriram um mandado de busca ali no bairro Júlio Ferrari. A busca, o objetivo dela era com relação ao tráfico de drogas. No local foi encontrado uma pequena porção de maconha e uma pedra de crack. O indivíduo foi conduzido para a delegacia, onde foi feito o boletim de ocorrência e, devido à pequena quantidade de entorpecente, o mesmo foi liberado.
1: Um bom dia a todos. Continuem com a programação da Difusora. Eu volto logo mais em um novo boletim de notícia.
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5: 9-3.
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0: 99.
1: E aí? Eu mando ou você manda?
2: Eu já mandei, agora é sua vez.
1: Agora é minha vez? Tá bom.
2: Mas fala o que o seu coração está dizendo.
1: Ai, vai dar um texto grande.
3: Ei, boa noite. Antes de te bloquear, eu só vim te dizer que a partir de hoje pode tocar o terror, fazer o que quiser fazer. A boca é sua, curte essas farras, sinto mais nada.
1: Não, apaga, apaga.

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1: 9:21.
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3: 9:45.

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1: E para quem acredita que Lençóis Paulista, por ter gastado horrores na contratação de shows de graça durante a última Facilpa, está uma belezinha, engana-se. Isso porque pessoas que trafegam pela estrada municipal Wilson Petenazzi, Alep 050, que liga Lençóis à cidade de Borebi, querem que o senhor prefeito promova a manutenção.

0: manutenção e a limpeza, com a retirada de entulhos às margens da estrada que interliga os dois municípios, principalmente embaixo da linha de transmissão de 13.800 volts, nas proximidades do sítio Santo Expedito e Córrego Marimbondo. A sugestão de quem necessita pegar essa estrada todos os dias também é que a prefeitura sinalize o local com placas orientativas em relação ao correto descarte de materiais e de proibição de descarte de lixo naquele local. Por se tratar de uma via de intensa circulação de pessoas que acessam as chacras da região e bairro Faxinal, essa situação de descarte de lixo e materiais inservíveis no local causa uma péssima impressão a todos que por ali passam, sem considerar os problemas sanitários que podem ocorrer em decorrência da atual situação. Nesse sentido, se faz necessária a adoção de providências para antes de anteontem, sugeridas pela população para solução imediata dessa questão e prevenção para evitar futuros descartes no local. Será que custa tão caro assim esse trabalho, hein? Mais informações daqui a pouco em um novo boletim de notícia. Continuem com a programação da Difusora.
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2: 10:21.

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2: 10:41.

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1: Olá, bom dia, ouvinte Difusora.
2: Bom dia, Sr. Milton e ouvintes da Difusora.
1: É hora de falar de esporte. E o assunto é futebol. E quando a bola rola, apita aí. É, e o assunto é Libertadores da América, a Liberta.
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1: E claro que a gente começa falando sobre o futebol do nosso interiorzão, sô. Sim. Porque o Mirassol manteve 100% de aproveitamento no estádio José Maria de Campos Maia na Libertadores. Em 3 jogos como mandante, venceu os 3. O último, ontem, por 2 a 0 diante da LDU, pela 4ª rodada do Grupo G. Os gols de Lucas Oliveira e Reinaldo deram a liderança da chave ao time paulista, com 9 pontos. Agora, o Mirassol terá 2 jogos fora, contra Lanús da Argentina e Always Red da Bolívia, para avançar ao mata-mata da competição continental. Lembrando que o Mirassol ainda vai ter mais 2 jogos como mandante, né? Primeiro, encara a Chapecoense no domingo, às 18h30, pelo Campeonato Brasileiro. Aliás, o Brasileirão a gente já fala logo logo, tá? E depois tem o duelo paulista contra o Red Bull Bragantino na próxima quarta, 20h30, pelo segundo jogo da Copa do Brasil. Não é mole, não é fácil pra ninguém, não. Aliás, tivemos mais jogos também ontem pela Libertadores da América, a Liberta, onde o Cerro Porteño venceu o Junior, jogando fora de casa o Cerro, hein? O Independente de Medellín empatou com o Flamengo sem gols, 0-0. Coquimbo Unido venceu o Universitário 2-1 e o Platense, que empatou com o Peñarol em 1-1. A próxima rodada da fase de grupos da Libertadores da América começa no dia 19 de maio, tá certo? E ainda falando sobre futebol internacional e com a bola em campo, tá na hora de falar sobre a Copa Sul-Americana.

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1: É, ontem pela Copa Sul-Americana 2026, ainda pela fase de grupos pela quarta rodada, tivemos o O'Higgins empatando em casa com o São Paulo. É, o tricolor paulista conseguiu arrancar um empate fora de casa, hein? 0-0. O Boston River perdeu em casa para o Milionários, 4-2 para o Milionários. O River Plate foi bem, hein? Venceu o Carabobo por 2-1. E na noite de ontem tivemos goleada. 1, 2, 3, 4, 5, 6. 6 vezes a rede balançou a favor do Bragantino contra o Blooming. 6-0 para o Red Bull Bragantino em cima do Blooming. E ainda com a bola em campo, tá na hora da gente falar sobre o tricolor paulista, São Paulo.
2: Salve o tricolor paulista!
3: São Paulo!
1: É isso aí, torcedor tricolor, o São Paulo, hein? Poupou seus titulares para a partida contra o time do O'Higgins e conseguiu o objetivo de manter a liderança do Grupo C. O empate sem gols na noite de ontem em Rancagua, no Chile, deu ao time tricolor a vantagem de depender apenas de si mesmo nas duas partidas que restam, ambas no Morumbis. O time foi pressionado em boa parte do jogo, mas os chilenos pararam na trave duas vezes e em Carlos Coronel, que fez boa defesa em chute de Gonzalez. Tapia quase colocou São Paulo na frente em bom cruzamento de André Silva, mas Carabalí salvou o time do O'Higgins. Logo depois da partida, Roger Machado, técnico do São Paulo, falou sobre esse confronto e o ponto importante conquistado fora de casa. Vamos ouvir.
4: A ideia era diferente, né? Não era igual do Milionários, era bem diferente, né? No Milionários nós entramos com linha de 5. Dessa vez nós entramos com linha de 2 zagueiros e o Cauli como meia ponta, para que a gente tivesse na figura do Cauli, principalmente a partir da segunda fase do jogo ali, o Cauli fosse o nosso meia flutuando para poder abastecer os nossos dois atacantes, o André mais centralizado e o Tapia para suprir a ausência quando o Cauli estivesse por dentro. Acho que se lembrasse um ponto, ele é um ponto importante, a manutenção da liderança, a rodagem do elenco, a oportunidade dos jogadores, né? Penso que os três meninos fizeram um jogo seguro, um pouco mais um nível do outro. Penso que a estreia do Osório, né? Penso que foi em grande nível, né? Mas ponto importante.
1: Daí o técnico do São Paulo, Roger Machado, falando sobre esse empate que, apesar de ser sem gols, valeu a pena, pois o São Paulo manteve a liderança no Grupo C ao conseguir um ponto fora de casa. Agora, o São Paulo volta a campo no domingo às 18h30 para enfrentar o Corinthians. É clássico, São Paulo e Corinthians, na Neoquímica Arena, pela 16ª rodada do Campeonato Brasileiro Brasileirão. O time tricolor só volta a atuar pela Copa Sul-Americana no próximo dia 19, quando recebe o Milionários no Morumbis. Tá certo? Bom, por enquanto é isso. E vai ter mais Brasileirão ainda pra gente falar, mas no próximo bloco, claro, pra você, no nosso próximo boletim informativo esportivo pela sua difusora. Continue agora com a programação musical do seu primeiro amor da cidade.
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2: 11:23.

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1: 11:44.

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1: Olá, boa tarde, ouvinte difusora.
2: Boa tarde, todos brasileiros.
1: Que dia é hoje mesmo?
3: Cadê?

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1: Então, sextou, vésperas, né, do Dia das Mães. É, se você tem a sua, dá um abraço nela, dá um beijo, tá? Se não é mãe, assim, de sangue, né, é de coração, tem aquela empatia, né, aquele relacionamento gostoso como se fosse de mãe, tem aquele carinho, dá um abraço também em nome de todos aqui da Rádio Difusora, seu primeiro amor da cidade, tá certo? A todas as mamães que eu conheço, um abraço, saúde para todas vocês, viu? E que Deus dê bastante orientação e paciência para suportar essa filharada que só apronta e dá dor de cabeça. Mas o assunto agora é futebol, é esporte, e se a bola rola, apita aí! E a gente começa esse bloco esportivo falando sobre a força feminina no esporte. É o Campeonato Paulista, o Paulistão F.
2: Campeonato Paulista.
1: É isso, o Paulistão F, ou o Paulistão Feminino, teve sua rodada de estreia encerrada ontem com um clássico. No Parque São Jorge, o São Paulo levou a melhor no majestoso e superou o Corinthians pelo placar de 2-1 de virada. Gisela Rabledo abriu o placar para o Corinthians, mas ainda na primeira etapa, Maricel Pereira e Milena Carioca viraram o marcador, fazendo São Paulo largar com o pé direito no estadual. Tá? Corinthians e São Paulo voltam a se enfrentar na segunda-feira, 9:30 da noite, no estádio Parque São Jorge, dessa vez pelo Campeonato Brasileiro Feminino. A gente falou do Paulistão, F, e agora vai ter jogo na segunda-feira, de novo contra o Corinthians, mas pelo Campeonato Brasileiro Feminino. E ainda com a bola em campo, e ainda falando sobre Campeonato Paulista, tá na hora da gente falar daquele nosso, do interiorzão. É, nem tão interior assim, pois o Juventus, o Moleque Travesso e a Ferroviária e a Ferrinha empataram sem gols na manhã de ontem na Rua Javari pelo jogo de ida da final do Paulistão da Série A2. Lembrando que as duas equipes já subiram de divisão. Ano que vem, Juventus e Ferroviária estão no Grupo A, né? Na primeira divisão do Campeonato Paulista. Mesmo independente de quem se tornar campeão nessa disputa de 180 minutos, tá? Foi um duelo equilibrado com boas chances para os dois lados, um gol anulado da equipe de Araraquara e atuações seguras dos goleiros mantiveram o placar intacto. O segundo jogo agora acontece na próxima quinta, dia 13 de maio, dia da abolição da escravatura, às 19h15, na Arena Fonte Luminosa. Quem vencer? Ah, levanta a taça. Em caso de novo empate, a Ferroviária ficará com a taça pela melhor campanha. Vale lembrar que o Juventus e a Ferroviária já garantiram acesso à elite do futebol paulista para o ano que vem. E ainda com a bola em campo, tá na hora de falar sobre o Campeonato Brasileiro, Brasileirão.
2: Campeonato Brasileiro.
1: É isso aí, torcida brasileira. Brasileirão da Série A. 15ª rodada. Amanhã, às 16h, o Coxa, o Coritiba, recebe o Inter de Porto Alegre. Às 18h, o Flu, o Tricolor Carioca, recebe o Vitória. Ainda teremos amanhã, 21h, o Bahia encarando o time do Cruzeiro. No domingo, todos os outros jogos. 16h, o Remo vai receber o time do Palmeiras. Pelo horário, pode ser aí o jogo da televisão no domingo, Remo e Palmeiras. No mesmo horário ainda, às 16h, teremos Atlético Mineiro e Botafogo. Às 18h30, mais um, dois, três jogos. O Santos vai receber o time do Bragantino. O Mirassol, que vem embalado, vai pegar a Chapecoense. E teremos também aí o majestoso clássico Corinthians e São Paulo. Às 19 horas, o Grêmio Tricolor Gaúcho encara o Flamengo, Mengão. E às 20 horas e 30 minutos, o último jogo aí do domingo da 15ª rodada, onde o Vasco da Gama, o Vascão, vai receber o Furacão Atlético Paranaense. Lembrando que o Palmeiras é líder, segue o líder, 33 pontos. O São Paulo, no momento, é quarto, com 24 pontos. O Bragantino, hein, tá em sétimo, com 20. E a tabela vai descendo, hein? Com o Santos em 16º, 15 pontos. O Corinthians também tem 15 pontos, mas abre a zona da degola, tá em 17º. O Corinthians tá na zona. O Mirassol vem logo na sequência, também na zona. Tá em 18º com 12 pontos. Portanto, rodada importante nesse final de semana, hein? Se o Corinthians ganha, avança bastante. Mas se perder, vai se afundar cada vez mais nesse buraco sem fim chamado rebaixamento. E com relação aos resultados, deixa isso pra segunda, ok? Uma boa tarde pra todo mundo, ótimo final de semana. Mais uma vez, beijo.

0: no coração de cada mamãe. Se você tem a sua, abraça ela por mim, ok? E continuem com a programação da sua difusora. Eu volto logo mais em um novo boletim de notícia.
1: Aô, beleza, minha gente? Barbaridade, o que tem de gente que escuta esse homem aí? Não é brincadeira, não. Pra você que acompanha a gente aí na região, né? Cidades vizinhas que acompanham nós faz tempo, né? E mais longe também, através da internet. Então, um abraço a todos, muito obrigado pela audiência. Aô, vamos andando, minha gente, maravilha.
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3: Meio-dia e 21.
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3: Meio-dia e 21.

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2: Meio-dia e 44.

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1: Moradores do núcleo Luizilo e adjacências que necessitam usar o transporte público municipal querem para antes de ontem que o prefeito de Lençóis, com seus inúmeros secretários e assessores, revitalizem o terminal rodoviário, localizado na Avenida dos Imigrantes, conhecido também como Rodoviarinha do Núcleo. O terminal rodoviário encontra-se atualmente com diversos pontos de deterioração, apresentando pichações e sinais visíveis de desgaste em sua estrutura, situação que compromete a aparência do espaço público, bem como a sensação de segurança aos usuários. A realização de serviços de revitalização, especialmente com nova pintura e manutenção geral do local, contribuirá significativamente para a conservação do patrimônio público, valorização urbana e melhoria das condições de uso pela população que utiliza diariamente o terminal, e não são poucas não. Além disso, a instalação de um sistema de monitoramento por câmeras mostra-se uma medida importante para reforçar a segurança do espaço, coibindo atos de vandalismo, pichações e outras práticas que possam causar danos ao patrimônio público. E aí, senhor prefeito, dá para colocar a mão no bolso para esse tipo de serviço? Ou o dinheiro do contribuinte que mora no núcleo não tem o mesmo valor de quem reside em outro bairro? Hein? Uma boa tarde a todos. Continuem com a programação da Difusora. Eu volto logo mais em um novo boletim de notícia.
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1: A Cidade do Livro não pode e nem deve virar a cidade do mega lixão, não é mesmo, ouvinte difusora? Assim como também governantes que tanto falam em turismo não podem negligenciar coisas básicas como as portas de entrada do município para preservar a imagem de quem vem de fora nos visitar, pois assim como está hoje, deixa uma má impressão e sinal de desleixo. É o caso, por exemplo, do pórtico de entrada da cidade, localizado nas proximidades do terminal rodoviário José Prado de Lima, no Jardim das Nações, que necessita de manutenção e reparos urgente. Por ocasião da instalação dos referidos pórticos nas principais entradas da cidade, a justificativa foi que causaria uma boa impressão aos moradores e visitantes de nossa cidade, considerando também o viés turístico positivo que essas instalações trariam. No entanto, com o passar do tempo, somado à falta de manutenção necessária, o efeito dessa iniciativa se mostra hoje completamente ao contrário. Do ponto de vista turístico, é inadmissível essa condição, pois deixa uma imagem de falta de conservação e cuidado com

0: esse equipamento de boas-vindas à nossa cidade. Lembrando que é dever do Poder Executivo zelar pela conservação e manutenção dos equipamentos públicos do município, que, aliás, recebe verba do Estado para se manter como cidade de interesse turístico, né? Continuem agora com a programação da Difusora. Eu volto logo mais às 16h com o plantão de polícia.
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0: No plantão de polícia, motociclista fica ferido após queda em rodovia. Mulher é atropelada ao atravessar a faixa de pedestre na área central. Indivíduo descumpre medida cautelar depois de quebrar o braço da ex-companheira. E em dois trabalhos conjuntos das Forças de Segurança de Lençóis Paulista, no Maestro Júlio Ferrari, ao menos 3 pessoas são detidas com droga. Daqui a pouco.
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4: O Corpo de Bombeiros de Lençóis Paulista registrou na noite de ontem, quinta-feira, um acidente em rodovia. Para obtermos mais informações, a gente conta agora com a participação do Sargento PM Jensen, da Base dos Bombeiros de Lençóis. Sargento, bom dia, boa tarde, quais são as informações, hein?
5: Bom dia, boa tarde, Newton. Por volta das 22 horas ontem, o Corpo de Bombeiros foi acionado por um acidente de trânsito na rodovia Marechal Rondon, no KM-299, próximo à entrada principal da cidade, onde um motociclista acabou se perdendo na alça de acesso aí para a cidade e acabou sofrendo uma queda. Ele sofreu ferimentos leves, o lado direito do corpo aí com algumas escoriações e uma contusão no pé direito, mas vítima leve, passa bem, graças a Deus, e ação rápida aí do Corpo de Bombeiros, nada de mais grave aconteceu. E também muitas pessoas que pararam para ajudar, inclusive um socorrista do SAMU, que estava de passagem aí pela cidade, também ajudou aí no atendimento, sinalizou a rodovia, facilitando bastante aí o trabalho do Corpo de Bombeiros.
4: Até mesmo porque uma queda em rodovia, principalmente entrada de cidade, acaba sendo risco para quem caiu, né? O sargento, o caso de um atropelamento, por exemplo, né?
5: Exatamente. No caso de acidente em rodovia, existe um grande risco aí das próprias equipes de socorro e da própria vítima, né? Pode, né, se não for sinalizado da forma adequada, pode gerar novos acidentes, inclusive. Então, né, o pessoal

0: foi muito solícito aí e trabalhou muito bem, fazendo a sinalização aí com os triângulos, né, de sinalização dos veículos, tornando então a ação, né, do Corpo de Bombeiros e dos próprios voluntários que estavam de passagem pela rodovia bastante segura.
1: O sargento, o senhor falou que foi em uma das entradas principais da cidade. Que ponto de referência o senhor pode dar?
0: É a entrada principal ali, que fica na lateralizada aí entre a Frigol e a Lutepel ali. É a entrada principal da cidade, onde o motociclista, ao tentar fazer a alça de acesso, acabou se perdendo e sofrendo uma queda.
1: Tá certo, dos males o menor, né? O sargento, final de semana, dicas de segurança, já que estamos também no Maio Amarelo?
0: Sim, sempre cautela no trânsito, motociclista aí sempre de olho no fluxo da via, sempre se precavendo aí das manobras que os outros condutores vão realizar. O motociclista que previne o que vai acontecer, ele corre menos risco de sofrer um acidente de trânsito.
2: Bem, voltando a falar sobre acidente, ontem no final da tarde, uma mulher acabou sendo atropelada por uma caminhonete no momento em que atravessava a rua pela faixa de pedestres. Foi por volta de 16 horas e 53 minutos, onde pela Avenida 25 de Janeiro, cruzamento com a rua Pedro Natálio Lorenzetti, segundo o condutor do veículo, um entregador de 32 anos de Bauru, ele seguia pela 25 com o veículo Renault Kangoo do Mercado Livre, quando, ao tentar acessar a Pedro Natálio, devido ao sol forte que ofuscou sua vista, criando um ponto cego, não conseguiu visualizar duas mulheres que estavam atravessando a rua. Foi quando uma delas acabou se assustando e caindo em cima do capô do seu veículo, depois no asfalto. Com escoriações pelo corpo, a vítima, uma atendente de 43 anos, foi socorrida pelos bombeiros até a UPA. Ontem ainda, o descumprimento de uma medida cautelar levou policiais militares até o bairro do Júlio Ferrari. Foi por volta de 7 horas e 4 minutos da manhã, onde pela rua Degleir Adalberto Martins Tangerino, conta a vítima, uma vendedora de 30 anos que possui uma medida protetiva contra seu ex-marido. E ontem pela manhã, quando foi levar sua filha à escola, o mesmo a estava esperando na esquina, motivo pelo qual acionou a PM. Quando por lá os policiais chegaram, o sujeito já havia se evadido, não sendo possível detê-lo. Uma observação nessa ocorrência e que chamou bastante a atenção de nossa reportagem é que a vítima não conseguiu assinar o boletim de ocorrência, pois estava com o braço direito quebrado em virtude das agressões cometidas pelo seu ex-companheiro. Na última quarta-feira, no período da tarde, as forças de segurança de Lençóis Paulista realizaram mais uma operação conjunta com o objetivo de combater o tráfico de drogas. O trabalho, que teve início por volta de 16 horas e 30 minutos, dessa vez ficou concentrado no Jardim Maestro Júlio Ferrari, e o alvo era uma residência localizada na rua Enio Giacomini. Um morador chegou a ser detido com maconha e crack, mas acabou liberado por causa da pequena quantidade de entorpecente. E para obtermos mais informações sobre essa detenção, vamos agora manter contato com o chefe do setor de investigações gerais da Polícia Civil de Lençóis, José Augusto. Boa tarde, Zé Augusto. Quais são as informações, hein, Zé?
3: Boa tarde, Newton. Boa tarde, ouvintes. As forças de segurança, Polícia Civil, Polícia Militar, através de equipe de Força Tática e a GCM, cumpriram um mandado de busca ali no bairro Júlio Ferrari. A busca, o objetivo dela era com relação ao tráfico de drogas. No local foi encontrado uma pequena porção de maconha e uma pedra de crack. O indivíduo foi conduzido para a delegacia, onde foi feito o boletim de ocorrência, e devido à pequena quantidade de entorpecente, o mesmo foi liberado.
2: E ainda falando sobre o trabalho conjunto das forças de segurança de Lençóis Paulista, ontem, também no bairro Maestro Júlio Ferrari, policiais militares da ROCAM, os RPMs, e agentes da ROMO, equipe de ronda com motos da Guarda Civil Municipal, detiveram um adolescente

0: adolescente e um adulto por envolvimento com tráfico de drogas. De acordo com o apurado, o local, próximo ao mercadinho, vinha sendo utilizado como ponto de venda de drogas, com um detalhe: horário especial de funcionamento para atender principalmente usuários que saíam do serviço. E para obtermos mais informações sobre essa ocorrência, vamos agora contar com a participação do Cabo PM Alisson, da Polícia Militar da 5ª Companhia. Boa tarde, Cabo Alisson. É isso mesmo? Havia um horário especial de funcionamento só para atender viciados em droga que saíam do trabalho? É isso, Cabo Alisson. Explica essa história direito.
1: Olá, Nilton e demais ouvintes da rádio. Aqui quem fala é o Cabo Alisson, da Polícia Militar da cidade de Lençóis Paulista. Sim, Nilton, na verdade foi um patrulhamento conjunto, né, entre as equipes da ROCAM e as equipes da ROMU, da GCM. Ou seja, a equipe da ROCAM, da Polícia Militar, com motos, e a equipe da ROMU, que é da GCM, com motos. Então, nós estávamos em patrulhamento conjunto pelo bairro Júlio Ferrari, quando chegou a denúncia para nós que indivíduos vêm fazendo tráfico na Avenida Domingos Giovanetti, próximo a um mercadinho que existe nesse local, onde diversos usuários, quando saem do serviço, passam lá e acabam comprando entorpecentes. O tráfico se dá por em torno de 16 horas até umas 20 horas da noite. E na data de ontem, nós, durante o patrulhamento, no período da tarde, por volta das 17 horas, avistamos esses indivíduos na esquina, próximo a esse mercadinho, onde até durante a abordagem foi identificado um usuário que tinha saído de uma empresa e estaria passando lá para comprar a droga para ir para casa. Fizemos então a busca pessoal nos indivíduos, com o menor que a gente tinha informação que faz o tráfico, foi encontrado dinheiro, quase R$160 em dinheiro, e também um pino que ele, ao ver a equipe chegando, né, as equipes chegando, ele dispensou. E na bicicleta que ele transitava, um pino escondido no trocador de marcha, para tentar ludibriar as equipes, né, durante a abordagem. E quando o usuário chega, ele vai, pega ali escondido, passa pro usuário, e aí acaba nem as pessoas, moradores perto, vendo. E também tínhamos informação que eles escondiam um dia o restante da droga num terreno baldio para tentar enganar as equipes, né? Então ele segura pouca droga com ele ali, no momento lá da biqueira que ele fica. Quando acaba, ele vai nesse terreno baldio que está a uns 50 metros dele, e escondido debaixo de tijolo, pedras, entulhos ali, ele vai, cata mais um pouquinho, volta ali e continua vendendo. Então foi localizado mais 18 pinos escondidos nesse terreno baldio, e também uma porção de maconha bruta para ser fracionada ali para venda. Foi conduzido para DP então o menor, e um maior também, que foi encontrado com maconha, que estava no local lá. Foram conduzidos os dois até a delegacia, onde foi feito então um TC contra os mesmos por tráfico de droga, né? Onde o maior foi ouvido e liberado, o menor também foi ouvido e liberado na presença da mãe, e agora o caso vai ser encaminhado ao Ministério Público para a Infância e Juventude, onde a promotora ali tomará a decisão sobre o menor, podendo futuramente o mesmo ser encaminhado até a Fundação Casa. A Polícia Militar e a Guarda Municipal agradece o apoio da população, que vem fazendo as denúncias através do telefone 190 e 153. Boa tarde a todos.
0: E essas foram as informações de hoje do Plantão de Polícia.

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1: Conhece o ditado jogar dinheiro pelo ralo? Pois é, após ser alvo de críticas por parte de um dos vereadores de apoio ao Poder Executivo na Câmara Municipal de Lençóis Paulista, o prefeito de Lençóis, através do setor competente, publicou ontem, no Diário Oficial do Município, a extinção unilateral da concorrência eletrônica de 2024 com a empresa CJF Construtora Limitada, contratada para a realização dos serviços de reforma do Estádio Municipal José Roberto Vagula, o Vagulão, localizado na rua Antônio Serralvo Sobrinho, no núcleo habitacional Luizilo. A assinatura do documento é datada do dia 7 de maio de 2026, portanto ontem. A extinção do contrato ocorre depois de ao menos 3 aditivos, 2 de prorrogação de execução e 1 de acréscimo, orçada em R$568.639,29, ou seja, mais de R$500.000. A obra previa, além da substituição total do gramado, cerca de 8 mil metros quadrados, a cobertura dos vestiários, que contavam apenas com a laje, instalação de calhas condutoras e drenos, e também o fechamento das laterais dos vestiários com alambrados e grades, para a maior segurança dos usuários do espaço. Com a previsão de conclusão das obras ainda em agosto de 2025, hoje o local está literalmente abandonado e com o gramado cheio de ervas daninha. Por isso, agora a conclusão dessa obra ficará assim, é a gosto de Deus. Um bom fim de tarde a todos, ótimo final de semana e um beijão em todas as mamães. 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
0: Guilherme Santiago.
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3: Quem gostou, obrigado. Leva 10.

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Motociclista fica ferido após queda em rodovia. Mulher é atropelada ao atravessar a faixa de pedestre na área central. Indivíduo descumpre medida cautelar depois de quebrar o braço da ex-companheira. E em dois trabalhos conjuntos das Forças de Segurança de Lençóis Paulista, no Maestro Júlio Ferrari, ao menos 3 pessoas são detidas com droga. Daqui a pouco.

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1: O Corpo de Bombeiros de Lençóis Paulista registrou na noite de ontem, quinta-feira, um acidente em rodovia. Para obtermos mais informações, a gente conta agora com a participação do Sargento PM Jensen, da Base dos Bombeiros de Lençóis. Sargento, bom dia, boa tarde. Quais são as informações, hein?
2: Bom dia, boa tarde, Newton. Por volta das 22 horas ontem, o Corpo de Bombeiros foi acionado por um acidente de trânsito na rodovia Marechal Rondon, no KM-299, próximo à entrada principal da cidade, onde um motociclista acabou se perdendo na alça de acesso aí para a cidade e acabou sofrendo uma queda. Ele sofreu ferimentos leves, o lado direito do corpo aí com algumas escoriações e uma contusão no pé direito, mas vítima leve, passa bem, graças a Deus, e ação rápida aí do Corpo de Bombeiros, nada de mais grave aconteceu. E também muitas pessoas que pararam para ajudar, inclusive um socorrista do SAMU, que estava de passagem aí pela cidade, também ajudou aí no atendimento, sinalizou a rodovia, facilitando bastante aí o trabalho do Corpo de Bombeiros.
1: Até mesmo que é uma queda em rodovia, principalmente entrada de cidade, acaba sendo risco para quem caiu, né? O sargento, o caso de um atropelamento, por exemplo, né?
2: Exatamente. No caso de acidente em rodovia, existe um grande risco aí das próprias equipes de socorro e da própria vítima, né? Pode, né, se não for sinalizado da forma adequada, pode gerar novos acidentes, inclusive. Então, né, o pessoal foi muito solícito aí e trabalhou muito bem, fazendo a sinalização aí com os triângulos, né, de sinalização dos veículos, tornando então a ação, né, do Corpo de Bombeiros e dos próprios voluntários que estavam de passagem pela rodovia, bastante segura aí.
1: O sargento, o senhor falou que foi em uma das entradas principais da cidade. Que ponto de referência o senhor pode dar?
2: A entrada principal ali, que fica na lateralizada aí entre a Frigol e a Lutepel ali, é a entrada principal da cidade, onde o motociclista, ao tentar fazer a alça de acesso, acabou se perdendo e sofrendo uma queda.
1: Tá certo, dos males o menor, né? O sargento, final de semana, dicas de segurança, já que estamos também no maio amarelo?
2: Sim, sempre cautela no trânsito, motociclista aí sempre de olho no fluxo da via, sempre se precavendo aí das manobras que os outros condutores vão realizar. O motociclista que previne o que vai acontecer, ele corre menos risco de sofrer um acidente de trânsito.
0: Bem, voltando a falar sobre acidente, ontem no final da tarde, uma mulher acabou sendo atropelada por uma caminhonete no momento em que atravessava a rua pela faixa de pedestres. Foi por volta de 16 horas e 53 minutos, onde pela Avenida 25 de Janeiro, cruzamento com a rua Pedro Natálio Lorenzetti, segundo o condutor do veículo, um entregador de 32 anos de Bauru, ele seguia pela 25 com o veículo Renault Kangoo do Mercado Livre, quando, ao tentar acessar a Pedro Natálio, devido ao sol forte que ofuscou sua vista, criando um ponto cego, não conseguiu visualizar duas mulheres que estavam atravessando a rua. Foi quando uma delas acabou se assustando e caindo em cima do capô do seu veículo, depois no asfalto. Com escoriações pelo corpo, a vítima, uma atendente de 43 anos, foi socorrida pelos bombeiros até a UPA. Ontem ainda, o descumprimento de uma medida cautelar levou policiais militares até o bairro do Júlio Ferrari. Foi por volta de 7 horas e 4 minutos da manhã, onde pela rua Degleir Adalberto Martins Tangerino, conta a vítima, uma vendedora de 30 anos que possui uma medida protetiva contra seu ex-marido. E ontem pela manhã, quando foi levar sua filha à escola, o mesmo a estava esperando na esquina, motivo pelo qual acionou a PM. Quando por lá os policiais chegaram, o sujeito já havia se evadido, não sendo possível detê-lo. Uma observação nessa ocorrência e que chamou bastante a atenção de nossa reportagem é que a vítima não conseguiu assinar o boletim de ocorrência, pois estava com o braço direito quebrado em virtude das agressões cometidas pelo seu ex-companheiro. Na última quarta-feira, no período da tarde, as forças de segurança de Lençóis Paulista realizaram mais uma operação conjunta com o objetivo de combater o tráfico de drogas. O trabalho, que teve início por volta de 16 horas e 30 minutos, dessa vez ficou concentrado no Jardim Maestro Júlio Ferrari, e o alvo era uma residência localizada na rua Ennio Giacomini. Um morador chegou a ser detido com maconha e crack, mas acabou liberado por causa da pequena quantidade de entorpecente. E para obtermos mais informações sobre essa detenção, vamos agora manter contato com o chefe do setor de investigações gerais da Polícia Civil de Lençóis, José Augusto. Boa tarde, Zé Augusto. Quais são as informações, hein, Zé?
3: Boa tarde, Newton. Boa tarde, ouvintes. As forças de segurança, Polícia Civil, Polícia Militar, através de equipe de Força Tática e a GCM, cumpriram um mandado de busca ali no bairro Júlio Ferrari. A busca, o objetivo dela era com relação ao tráfico de drogas. No local foi encontrado uma pequena porção de maconha e uma pedra de crack. O indivíduo foi conduzido para a delegacia, onde foi feito boletim de ocorrência, e devido à pequena quantidade de entorpecente, o mesmo foi liberado.
0: E ainda falando sobre o trabalho conjunto das forças de segurança de Lençóis Paulista, ontem, também no bairro Maestro Júlio Ferrari, policiais militares da ROCAM, os RPMs, e agentes da ROMO, equipe de ronda com motos da Guarda Civil Municipal, detiveram um adolescente e um adulto por envolvimento com tráfico de drogas. De acordo com o apurado, o local, próximo ao mercadinho, vinha sendo utilizado como ponto de venda de drogas, com um detalhe: horário especial de funcionamento para atender principalmente usuários que saíam do serviço. E para obtermos mais informações sobre essa ocorrência, vamos agora contar com a participação do Cabo PM Alisson, da Polícia Militar da 5ª Companhia. Boa tarde, Cabo Alisson. É isso mesmo? Havia um horário especial de funcionamento só para atender viciados em droga que saíam do trabalho? É isso, Cabo Alisson. Explica essa história direito.
4: Olá, Nilton e demais ouvintes da rádio. Aqui quem fala é o Cabo Alisson, da Polícia Militar da cidade de Lençóis Paulista. Sim, Nilton, na verdade foi um patrulhamento conjunto, né, entre as equipes da ROCAM e as equipes da ROMU, da GCM. Ou seja, a equipe da ROCAM, da Polícia Militar, com motos, e a equipe da ROMU, que é da GCM, com motos. Então, nós estávamos em patrulhamento conjunto pelo bairro Júlio Ferrari, quando chegou a denúncia para nós que indivíduos vêm fazendo tráfico na Avenida Domingos Giovanetti, próximo a um mercadinho que existe nesse local, onde diversos usuários, quando saem do serviço, passam lá e acabam comprando entorpecentes. O tráfico se dá por em torno de 16 horas até umas 20 horas da noite. E na data de ontem, nós, durante o patrulhamento, no período da tarde, por volta das 17 horas, avistamos esses indivíduos na esquina, próximo a esse mercadinho, onde até durante a abordagem foi identificado um usuário que tinha saído de uma empresa e estaria passando lá para comprar a droga para ir para casa. Fizemos então a busca pessoal nos indivíduos, com o menor que a gente tinha informação que faz o tráfico, foi encontrado dinheiro, quase R$160 em dinheiro, e também um pino que ele, ao ver a equipe chegando, né, as equipes chegando, ele dispensou. E na bicicleta que ele transitava, um pino escondido no trocador de marcha, para tentar ludibriar as equipes, né, durante a abordagem. E quando o usuário chega, ele vai, pega ali escondido, passa pro usuário, e aí acaba nem as pessoas, moradores perto, vendo. E também tínhamos informação que eles escondiam o restante da droga num terreno baldio, para tentar enganar as equipes, né? Então ele segura pouca droga com ele ali, no momento lá da biqueira que ele fica. Quando acaba, ele vai nesse terreno baldio que está a uns 50 metros dele, e escondido debaixo de tijolo, pedras, entulhos ali, ele vai, cata mais um pouquinho, volta ali e continua vendendo. Então foi localizado mais 18 pinos escondidos nesse terreno baldio, e também uma porção de maconha bruta para ser fracionada ali para venda. foi conduzido para DP, então, o menor e o maior também, que foi encontrado com maconha, que estava no local lá. Foram conduzidos os dois até a delegacia, onde foi feito, então, um TC contra os mesmos por tráfico de droga, né? Onde o maior foi ouvido e liberado, o menor também foi ouvido e liberado na presença da mãe. E agora o caso vai ser encaminhado ao Ministério Público para a Infância e Juventude, onde a promotora ali tomará a decisão sobre o menor, podendo futuramente eu mesmo ser encaminhado até a Fundação Casa. A Polícia Militar e a Guarda Municipal agradece o apoio da população, que vem fazendo as denúncias através do telefone 190 e 153. Boa tarde a todos.
0: E essas foram as informações de hoje do Plantão de Polícia.

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